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0: Para tudo que eu vou mandar um beijo agora. Pra ter três pessoas incríveis estão ouvindo a Clube agora, no carro, né?

0: certeza a frase do sábado é: queria sair, viu?
1: Queria sair?
0: Mas aí, pela falta de recurso, vou ficar em casa de boa e curtir na clube, viu?
1: Quebradeira.
0: O melhor que vai ter. Aqui é clube, hein? Tá na

0: sozinho nunca. Meu único compromisso com a minha cama. Hoje é sabadão, hein? Se me chamar, eu vou. Tô facinho, facinho. Chamou, eu fui. E aí, queria sair, mas lembrei que sou pobre. Conta pra gente qual a frase te define nessa noite. Boa noite, Léo. Conta pra gente.
1: Rapaz, sobre a enquete, meu compromisso é com a cama. Essa é minha frase hoje. É com a cama, rapaz. Por quê? Depois da amnésia, vou descansar um pouquinho e vou dormir, rapaz. Aqui é clube. Tá na clube? Tá bom demais. Queria ganhar esse ventilador, hein? Um abraço, Gabi.
0: Tá quente aí? Vai ganhar, hein? Boa sorte.

0: A minha frase seria a seguinte: deixa eu me ajeitar pra eu sair.
1: Pronto.
0: Será que eu vou conseguir?
1: Será?
0: Ei, peraí.
1: O que
0: esqueci,
1: foi?
0: Esqueci, sou pobre. Ixi, o jeito é ficar aqui. Tá na clube, tá bom demais.
1: Vai, fica numa boa, ficar em casa também é muito bom, tá bom? Você não tá feliz só se for pra sair pra balada, não. Ficar em casa, curtir uma boa música aqui na sua clube, que é grátis, você não paga nada.

0: Exit hoje. Amanhã tem mais, hein?
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0: É o seguinte, mas agora tem presente pra você que tá ouvindo o Amnésia.
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0: tá bom demais.
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gente, claro que tem, sempre tem um presentão especial aqui na sua Clube, porque ó, a Clube vai te levar para o Resenha Kleber e Cauã, é uma edição exclusiva, né? Dia 26 de setembro, tá chegando o dia 26 de setembro, a partir das 16h, às margens do Lago Paranoá, coisa fina, você vai curtindo os melhores eventos mais esperados do ano, viu? Então participe você de todo o Brasil, bora participar respondendo a nossa enquete. Qual dessas frases mais combina com você nessa noite de sabadão? Solteiro sim, sozinho nunca. Meu único compromisso é com a minha cama. Se me chamar, eu vou. Ou queria sair, mas lembrei que sou pobre. Conta pra gente, esconda Nadinha, Nadinha no 0800.

Olha, viu? Só música boa. Que é isso? Olha, você vai curtindo aí, mandando áudio pra gente no 0800-342-1055. Quer ir pra uma resenha? Quer ir pra uma resenha? A Clube tem esse presente pra você, viu? A resenha do Kleber e Cauã, gente, dia 26 de setembro. Próxima semana, né? Já na próxima semana, então você não pode perder tempo. Então já garanta já sua vaga com direito a acompanhante. Vai ser a partir das 4 da tarde. Gente, é o nível de balada que eu ando gostando.

0: ingressos, que você vai com direito a acompanhante. Responda aí o que definiria a sua noite de sabadão. Conta pra gente, Simone Cardoso, ela que tá em Águas Lindas de Goiás.
1: Prefiro hoje ficar em casa mesmo, direto com a minha cama, respondendo a enquete. É o melhor ficar em casa, deitada, quietinha, ouvindo aqui a clube, que eu ganho muito mais do que sair pra rua, pra festas, ter que caçar coisa errada na rua.
0: Também acho.
1: Beijão pra todos vocês, tô na clube, tá bom demais.
0: Beijo!

telefone cantando e ainda ganhar presente por isso? Cantar, é isso mesmo, cantar, simplesmente cantar. É o karaokê da sua clube, gente. Olha, aqui na clube você se inscreve.

0: 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Alô, Marcelo, boa noite.
1: Oi, boa noite, Gabi. Aqui é Marcelo, motorista aplicativo. Tô ligadinho no Night Clube, trabalhando.
0: Obrigada.
1: Então já não posso corresponder nem quase nenhuma dessas.
0: Por quê?
1: Solteiro não, porque sou casado há quase 30 anos.
0: Boa.
1: Sair também não, porque eu não posso. Tem que trabalhar e pagar as contas, né?
0: Isso.
1: E me levar pra onde eu vou também não tem como, porque temos que pagar as contas, né?
0: Exatamente.
1: E como é que vai?
0: É não?
1: Pobre, nós somos de espírito.
0: Não.
1: Mas rico de sabedoria.
0: Ah.

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E nessa hora, hein? Valendo aqui pra você. Aquele showzão do Luan Santana? Pois é, registro histórico e você vai, com direito a acompanhante. Mais uma hora de Night Club e você vai ganhar presentão aqui, com certeza. Bora participar? 0800-342-1055.

0: E conta pra gente o que é que você tá fazendo.
1: Também quando eu tô aqui em Goiânia, turminha da clube. Fico ouvindo vocês aqui quando eu tô andando aqui em Goiânia.
0: Coisa boa.
1: No Bluetooth lá do som do meu carro, tá?
0: Sério?
1: Aqui a Rádio Clube, tá?
0: Obrigada.
1: Aqui do aplicativo clube.fm também, tá?
0: Coisa boa.
1: Um abraço.
0: Abraço pra
1: boa
0: você
1: noite
0: também.
1: Pra
0: boa
1: vocês.
0: Noite, meu amor.
1: E fico só em alto e bom volume ouvindo essa rádio nota 10.
0: Gente, isso é tão bom, é tão gostoso de receber. Eu falei, não, esse áudio tem que ser reproduzido, porque a gente fica cheio assim de muito

0: gente. Pois é, no dia 10 de outubro tá chegando o dia, viu? Arena Mané Garrincha será o palco do Luan Registro Histórico. Gente, participe. A clube tem esse ingresso pra você, mas você tem que participar no 0800-342-1055. Finalzinho dessa hora tem par de convites. Você vai com o direito acompanhante que você merece. Ô Flavinho, manda seu recado aí, menino.
1: Quero deixar feliz aniversário pro personal trailer William, que é do grupo de pagode Nossa Arte, do Rap com 2.
0: Certo.
1: A Poliana Lima, do Cidade Ocidental.
0: Uhum.
1: Ela que é manicure pedagoga.
0: Uhum.
1: E o Reinaldo Mendes, lá em Riachão, Maranhão.
0: Certo.
1: E também quer deixar um forte abraço pro Caio Lustosa, que ele é rapper e funkeiro lá de Ingá, Oceânia.
0: Tudo bem.
1: Lá,

0: Sabadão.
1: Samambaia Sul. Eu quero desejar um ótimo sabadão aí pra todos vocês.
0: Buzeirão, hein?
1: Na Rádio Clube FM, curtindo esse programaço aí. Todo sabadão, claro, hein? Sempre arrebentando.
0: É logo.
1: E um abração
0: pra
1: você, galera. Fica com Deus. Vamos que vamos. Aproveite a vida. Tá na Clube. Tá bom demais.
0: A voz tem uma potência.

Gente, ó, Luan, registro histórico. A Clube tem convite pra vocês. Já, já, a gente vai saber quem vai levar esse presentão, tá bom? Com direito acompanhante, você vai, hein? Vai ser um show, assim,

0: todo mundo. Eu volto amanhã, viu? Ao meio-dia. O Ed tá chegando pra dar continuidade à programação da sua clube. Então continue com a gente. Valeu, valeu, valeu.
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0: Falou certinho.
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0: são demais.
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0: Dando pontapé nesse domingão com muita música. Aquela que você gosta, que mexe com seu coração, que mexe com as suas emoções. No Por Amor a partir de agora. Muito prazer. Eu sou Ed, vamos juntos até as 4. Papo legal, música boa e presentes. Falando nisso, já já tem ventilador da Mondial, tá bom? 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Calorão danado? Não mais. 0800-342-1055. Grandes saudades e recordações agora com Phil Collins, One More Night na Clube.

0: grande sucesso na voz dessa diva internacional, Mariah Carey, Without You, na sua Clube.
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0: E vamos nessa, sempre conversando, batendo esse papo legal e trazendo os recados mais apaixonados do Brasil. Vamos que vamos, hein? A Juliana de Itaguatinga pro Rodrigo, que é o namorado, abrindo o coração de maneira muito especial, romântica, com palavras emocionantes. Escuta essa. Você é uma das melhores coisas que aconteceram na minha vida. Amo te ter por perto, dividir meus dias, contar minhas histórias e saber que posso sempre contar com o seu carinho. Que o nosso amor continue crescendo e que a gente ainda viva muitos momentos felizes juntos, tá bom? Um beijo no seu coração e tá na Clube, tá bom demais.

0: tá bom demais. Rick Astley, Cry for Help. Muitas emoções quando a gente ouve músicas assim, né? O que você sente? O que passa na sua cabeça e no seu coração? Conta pra clube.
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0: O Fernando tá na Samamba com a gente, pra Luciana, que é a esposa. Quero que você saiba o quanto é essencial pra mim. Você faz parte dos meus melhores momentos e a pessoa que eu quero sempre ao meu lado, tá? Obrigado pelo carinho, pela companhia e por fazer dos nossos dias uma história tão bonita, tão maravilhosa, tão especial. Eu te amo muito. Tá na clube, tá bom demais.

Clube Roupa Nova, clássico dos anos 80 nacional. Se acompanha também porque é emocionante a música Seguindo o Trem Azul na sua rádio do coração. 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Titãs, enquanto houver sol na sua

0: What's a Woman, pra você acompanhando anos 80 puro. Coração bate forte, as emoções vêm e os presentes também.
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0: Saindo agora um ventilador de presente, Caio Ferreira Mendes, de Águas Lindas de Goiás, final do telefone 4041, parabéns.
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apaixonada, muito recado também pra você que tá batendo um papo, como diz, né? Proseando aqui com a gente no WhatsApp da Clube, isso é bom demais, essa conexão. E a combina aqui é a seguinte: a gente faz companhia pra você e você faz companhia pra gente, pode ser? Então tá bom, toca aqui. Vamos nessa, aqui é Clube 0800-342-1055, já já tem churrasqueira elétrica pra você. Maná, vive sem ar na sua Clube.

0: Clube, Brian Ferry, Slave to Love. Elevando seus pensamentos e as suas emoções com muita música boa na Clube.
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0: Agora é a Patrícia que tá no Gama com a gente, pro Eduardo, que é o maridão, abrindo o coração. Patrícia, obrigado, viu? Todos os dias eu agradeço por ter encontrado alguém tão especial como você. Amo a nossa parceria, seu jeito de me fazer sorrir e o carinho que existe entre nós. Que a gente continue caminhando lado a lado, realizando sonhos e celebrando o nosso amor todos os dias. Beijos, tá na Clube, tá bom demais.

0: muita música boa, muita paixão, muito amor aqui na sua Rádio do Coração. Sam Smith, I Am Not The Only One, na sua clube, tema de novela, você acompanha aqui. E mais do que isso, tema da sua vida, daquela pessoa que você ama.
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0: O André tá curtindo a clube nesse momento, em Varginha, todo o sul de Minas acompanhando a gente, pra Renata, que é namorada, dizendo assim: desde que você entrou na minha vida, meus dias ganharam mais alegria. Adoro nossas conversas, nossos passeios, nossas brincadeiras e principalmente a forma como a gente se entende. Quero continuar vivendo muitos momentos inesquecíveis ao seu lado, tá? Te amo. Tá na clube, tá bom?

0: Baby, Eric Clapton, Tears in Heaven. Uau! Que música, que momento, que sentimento, que clássico de volta pra gente recordar.
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0: Embalado aqui com o recado da Vanessa de Águas Lindas, o Rafael que é o namorado. Você conseguiu conquistar um espaço muito especial no meu coração, tá? Saiba sempre disso. Com você, até os dias mais comuns ficam melhores. Amo o seu carinho, amo a sua companhia e todos os momentos que a gente compartilha. Que nosso amor continue leve, forte e cheio de coisas boas. Tá na Clube, tá bom demais.

0: sobre Legião Urbana e a música Será, um clássico do rock nacional, pra gente refletir e bate forte aqui no peito pra você, o melhor ouvinte do mundo.
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0: Uma churrasqueira elétrica saindo agora pra Jéssica Almeida Rocha, da Vicente Pires, final do telefone 1880.

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já já tem parte de convites para você curtir Zé Neto e Cristiano, 15 anos, o maior show da nossa história, dia 17 de outubro, tá? Para concorrer, finalzinho dessa hora, tem esse presentão para você, manda mensagem, vamos conversar no 0800 342 1055. Bryan Adams, Heaven, na sua

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0: mas uma que a gente recorda com Skank. Essa nacional aqui é muito boa, né? E a música Resposta. Bom domingo.
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0: Alô, Samambaia, Ricardo, Elaine, Bianca em Sobradinho, Marcelo, a Patrícia e a Camila na sintonia para curtir agora um clássico de 1994 da novela 4x4. A Clube, a rádio especialista em tocar tema da sua vida, temas de novela e temas de filme. Vamos curtir o John Bon Jovi? Always na sua Clube.

0: Alicia Keys, No One, pra você acompanhar no Domingão aqui da sua clube.
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0: Com aquele abraço, com muito carinho, em Formosa, Leandro, Rosana e Sabrina. Alô, Unaí, terra boa, hein? Anderson, Mônica e Letícia, que bom que vocês estão com a clube, tá? Obrigado pela escolha e pela companhia sempre. Billy

0: YouTube, Fergie, Big Girls Don't Cry, de 2007. Essa toca fundo, né? A próxima, então, você não perde por esperar.
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0: É um clássico nacional que a gente adora ouvir aqui na Clube em Alto e Bom Som. Fica melhor ainda. Alô, Braslândia, Fábio, Cristina e Gabriela, em São Sebastião, Rodrigo, a Silvana e a Eduarda, pra curtir com a gente, principalmente pra você que tá no carro agora, tá trabalhando, é taxista, é motorista de aplicativo, motorista de ônibus, caminhoneiro, pelas rodovias de todo o Brasil, pra cantar alto. Com capital inicial, primeiros erros agora na sua Clube.

0: Clube Nenhum de Nós, Astronauta de Mármore. De volta pra gente recordar com muitos presentes.
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0: Saindo agora convites pra curtir Zé Neto e Cristiano 15 anos, é dia 17 de outubro, tá? Tem parte de convites pro Henrique Souza Barbosa do Varjão, final do telefone 3441. Parabéns pra você.
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0: Tá na clube? Tá bom demais.
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0: Mais uma super hora de papo legal com você no 0800-342-1055. Aquela música que não pode faltar pra embalar o seu domingão. Isso é bom demais. Obrigado por estar com a gente em mais uma madrugada, viu? Já já tem caixa de som Mondial Connect Party. Maravilhosa. Manda sua mensagem, vamos conversar. Como é que tá o seu coração? A clube é a sua companheira, o seu ombro amigo sempre. Beyoncé.

0: Clube e o Bruno Mars, Talking to the Moon, tema da Cecília e do Rafa. Eu te falei, né? A Clube é especialista em tocar temas de novela.
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0: Alô, Novo Gama, Danilo, Luciene e Maiara. Obrigado, Paraisópolis, Serra da Mantiqueira. Que lugar maravilhoso também, né? Um pedacinho do céu na terra. Gustavo, Renata e Manuela sempre curtindo. Muito obrigado pela sintonia. Para ouvir agora Wicked Game na sua Clube.

0: da música de volta pra gente recordar, o coração bate forte.
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0: E se não perde por esperar, porque a próxima também é sensacional, viu? Vou dar um spoiler. Gosta de heróis da resistência? Pois é, fica ligado aqui que você vai curtir. No Guará, o Eduardo, a Adriana e a Jéssica. Alô, Itapuã, Alexandre, Fernanda e Larissa. Vicente Pires também na sintonia. O Maurício, a Priscila e a Natália pra curtir agora, só pro meu prazer, na sua clube.

0: Oficial da música boa, trazendo para você Marco Sabino e a música Reluz. Música boa pra gente curtir, recordar e se emocionar também.
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0: Alô, Núcleo Bandeirante, Robson, Regina e Bruna, na Candangolândia, o Nilson, a Verônica e a Beatriz. Obrigado, bate-papo bem legal com a gente aqui também. Em Santo Antônio do Descoberto, o Ronaldo, a Aparecida e a Carolina. Alô, Carangola, que alegria, Valdir, Neide e Nayara. Pra curtir muita música boa, Lady Gaga e Bradley Cooper, Shallow, a sua clube.
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0: Clube, mais uma que marcou a virada do milênio, anos 2000, novela Laços de Família. Lara Fabian, Love by Grace, fechando essa hora aqui na Clube.
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0: Uma caixa de som da Mondial, essa faz barulho, hein? Faz festa, você escuta Clube em alto e bom som numa qualidade incrível.

E aí, tudo beleza com você? Excelente domingão, tá acordado, tá trabalhando, virou a noite, coisa boa, hein? Vamos fazer o seguinte, muito prazer, eu sou o Guto, nós vamos juntos até as 8 da manhã, fazendo a festa na sua clube. E lógico, você participando do 0800 342 1055.

presente, tem duas vagas para o encontro marcado com o Zé Neto e Cristiano. Encontro marcado, aquele show exclusivaço para você que é o melhor ouvinte do mundo. Vamos começar bem demais, recordando o passado com Secret Service na sua clube.

0800-342-1055. Bom, tem de presente pra você duas vagas para o encontro marcado com o Zeneto e Cristiano, aquele show exclusivo, inesquecível e preparado especialmente para os melhores ouvintes do mundo. Então, cola com a gente aqui, tá bom? Mandar um beijo aqui, ó, Taguatinga, um abraço pro Marcos, Andréia e Aline. Em Sobradinho tá o Celso, a Tânia e a Débora. Santa Maria, alô Rafael, a Vânia e a Luana. Bom, se você pudesse viajar no tempo, iria para o passado, para o futuro e por quê? Conta, conta pra gente aqui na sua clube, grava aquela mensagem de áudio no nosso WhatsApp, combinado? Bom, mais um sucesso pra fazer o seu coração bater mais forte. Take That, Come Back for Good, na sua clube. Bom dia.

Hawke no dia 29. E os indianos no dia 3 de outubro. Só que a seleção brasileira teve uma baixa. O Wesley, lateral da Roma da Itália, aquele mesmo que jogou no Flamengo, lateral direito, foi cortado. A CBF não especificou o problema físico do Wesley e acabou convocando o lateral Wanderson do Mônaco pro lugar dele. O Ancelotti precisou substituir, né, o jogador da Roma, infelizmente. Então, você curtindo a sua clube? Participa do 0800-342-1055. Pra você se dar muito bem, faturar presentes de montão. Conta pra gente, se você pudesse viajar no tempo, iria para o passado ou futuro e por quê? Conta essa história aí, tá bom? Jason Mraz, Corani 3 Million.

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0: Então, na sua madrugada, você curtindo a sua clube. Se você pudesse viajar no tempo, iria para o passado, para o futuro, e por quê? O Magda.
2: Com certeza, eu iria viajar no passado.
0: É mesmo?
2: E aproveitar, quem já não tá mais aqui, né? Infelizmente, minha mãe partiu. Então, se eu pudesse voltar, com certeza seria no tempo que eu pudesse aproveitar muito mais a companhia dela.
0: Que legal.
2: Aqui é a Magda Vieira, fala aqui de Santa Maria. E aqui é clube, tá na clube? Tá bom demais.
0: Importante, Magda, é recordar, relembrar os grandes momentos ao lado da sua mamãe. Bom, você ouvindo a sua clube, participa do 0800-342-1055. Tem duas vagas para o encontro marcado com Zeneto e Cristiano, aquele show exclusivaço para você, que é o melhor ouvinte do mundo. Segue a clube no Instagram, @clubefmbrasil. E agora tem a Ana Carolina, encostar na tua. Eu...

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3242-1055. Conta pra gente. Ah, e se você pudesse viajar no tempo, iria para o passado ou futuro? E qual o motivo, né? Ai, ai, ai. 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É uma delícia. Então cola aqui na Clube, tem os melhores presentes pra você o tempo todo. Nessa hora você vai ouvir aqui, ó, Capital Inicial, James Blunt, também George Michael. Vamos começar bem com Aerosmith na sua Clube. 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

0: Lady Gaga.
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0: essa perguntinha aí.
1: Fala comigo.
0: Passado. Nossa, passado. Fui muito feliz no passado.
1: Que legal.
0: É, eu vivi nos anos 80, 90. Era muito show, muita festa.
1: É mesmo?
0: Tinha família. Era um tempo bom. Preferia voltar no passado mesmo. Aqui é clube, tá na clube, tá bom demais. Guto, me coloca nas promoções e beijo.
1: Beijo pra você, meu bem. Bom domingo, você curtindo a clube, tem um kit café La Santé de presente pra você. Agora tem o som do James Blunt. Gary Hall, participa do nosso WhatsApp. Bom dia.

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0: Sebastião. Final do telefone 4246, faturou na sua clube.
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Brasília, que acontece no dia 27. Próximo dia 27 é às 7 da manhã, com largada e chegada no Brasília Shopping. Tá esperando o quê? Participa 0800-342-1055. Grava a sua mensagem de áudio e conta pra gente. Se você pudesse viajar no tempo, iria para o passado ou futuro e por quê?

0: da sua clube. Fala, Alex.
1: Com certeza, eu voltaria no passado. Porque o futuro a gente não sabe o que esperar.
0: Entendi.
1: O futuro só pertence a Deus.
0: Verdade.
1: Com certeza eu voltaria no passado. Tá na clube, tá bom demais. Abraço, pessoal, fique com Deus.
0: Valeu, Alex, bom domingo pra você. Aliás, você tá ouvindo a sua clube? Agora tem Zezé de Camargo e Luciano. Diz
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2: A frase que fala assim: do inferno é que você vê o paraíso. É exatamente o que eu descobri.

0: bom demais, o Robin Gibb com Like a Fool.
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0: Bom dia pra você ouvir a sua clube. Participa no 0800-342-1055 e responde. Grava aquela mensagem de áudio. Bem animada, tá? Se você pudesse viajar no tempo, iria para o passado ou futuro e por quê?

Felipe, a Daniela e também a Paula. No Guará, o Wagner, a Fátima e a Nicole. No Itapuã, aquele abraço especial aqui, ó, pro Wellington, pra Vera e também a Alice. Você ouvindo a sua clube tem Avril Lavigne, Ai Moivel.

0: Santa Maria, final do telefone 0976, faturou na sua clube. Ai, Guto, não faturei nada. Daqui a pouco tem camisa oficial do seu time do coração. Fica aí.
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participa no 0800-342-1055. Tem camisa oficial do seu time do coração. Se você pudesse viajar no tempo, iria pro passado ou futuro? E por quê? Conta pra gente. Grava sua mensagem de áudio no nosso WhatsApp, tá bom? Combinado? Agora tem Matheus e Cauã com a Ana Prado. Admita.

0: Por que, Jenny? Bom dia.
1: Bom dia, meu querido Domingo. Eu ia para o passado para impedir que a Marília Mendonça entrasse naquele avião. É Jenny Silva, do Guará 2.
0: Beijo, e você, Andressa?
2: Eu queria voltar na minha infância. Hoje eu tô com 50 anos e eu tô horrorizada com o mundo que eu tô vivendo. Esse mundo tá muito feio, muito egoísta. Eu voltaria pra minha infância, onde eu brincava de bete, carrinho de rolemã, não tinha celular, mas a mãe da gente sabia onde a gente tava, sabia que a gente tava bem. Tá na clube? Tá bom demais!
0: Um beijo pra você. Aliás, você curtindo a sua clube, tem camisa oficial do seu time do coração, tá esperando o quê? Grava aquela mensagem de áudio no nosso WhatsApp. Combinado? Chitãozinho, Chororó.

0: rádio oficial da música boa, Luan Santana Clone.
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0: Ah, você ainda não segue a Clube no Instagram? Não acredito. Arroba Clube FM Brasil, pra você ficar por dentro de tudo que rola aqui na Clube. Tem presente pra você o tempo todo, as promoções. Aliás, tá valendo pra você no final dessa hora a camisa oficial do seu time do coração? Então responde, se você pudesse viajar no tempo, iria para o passado ou futuro e por quê? Fala comigo, Johnny.
2: Eu gostaria de voltar no passado, logicamente, em 2005, quando o meu tricolor paulista ganhou o terceiro campeonato mundial de clubes.
0: Verdade, São Paulo.
2: Fomos o melhor time do Brasil e do mundo. Foi muito top.
0: Tem tempo, hein?
2: Um grande abraço pra vocês. É lógico, me coloca aí no sorteio da nossa camisa aí oficial do São Paulo.
0: Tá participando.
2: Obrigado, tenha um bom dia, bom domingão a todos.
0: Valeu, Jones. Aliás, o São Paulo venceu ontem o Internacional por 1-0. Agora tem a lixa 15 na sua clube.

Porque o Franklin, conta pra gente, quer fazer o quê? Fala comigo, Franklin. Bom, você não quer falar, então, você ligado aqui na sua clube já sabe, né? Pede sua música, manda beijos e abraços, tem camisa oficial do seu time do coração. A música não para, Baby Rexha com Flo Rida e George Line.

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Jorge Zeneto e Cristiano, o maior show da nossa história. Já pode participar, canal aberto e liberado, 0800-342-1055. E é claro que tem a nossa enquete, a nossa perguntinha também, que é o seguinte: domingo. Domingo é um dia top. E por isso a Clube quer saber qual foi aquele domingo que marcou pra você, que foi top, foi tudo excelente. Foi passeando, almoçando fora, recebendo a família. Conta pra Clube. 0800-342-1055, canal aberto e liberado. Enquanto isso, pode ter sido um show também onde você foi, já pensou? Conta pra Clube.

0: algo que foi top na sua vida, que marcou demais? O que você fez? O que aconteceu? Quem tá falando?
1: Sou Luiz, motorista por aplicativo.
0: Tudo bom,
1: respondendo a enquete aí, aquele domingo pra mim foi top. Foi quando a gente conseguiu, né, reunir todas as minhas irmãs.
0: Ah, legal.
1: Aí veio minha tia, veio um monte de gente assim legal, porque eu
0: família
1: moro longe,
0: completa.
1: Né? Eu moro em Brasília.
0: Entendi.
1: Minha família é de Minas, né? Então assim, a gente reuniu todo mundo. Foi muito legal, aquele clima gostoso. Minhas irmãs têm uma mania de querer brigar uma com a outra, ninguém brigou. Nossa,
0: opa,
1: pra
0: bom.
1: Mim foi um dia perfeito. Pra mim foi um dos melhores dias da minha vida. Respondendo enquete, né, Dona Globo? Tá bom demais.
0: Tá certo, Luiz. Ó, falando nisso, tocou, hein?

0: praia com minha família, né?
1: Olha,
0: à beira do lago, né?
1: Legal.
0: É, curtiu o lago aí, o nosso lago querido, Lago Paranoá, né? Beira do lago, assada com a carninha, tomada uma cervejinha, com refrigerante, fica bem de boa, conectado na Clube FM. É isso. Eu quero ir pro evento aí do

que a Clube continua querendo saber pelo 0800-342-1055, um domingo aí que marcou pra você, que foi sensacional. A Clube quer ouvir sua história. Conta, conta. Enquanto isso, a gente continua aqui. Lembrando pra você seguir a Clube no

0: coisa boa, ouvindo a Clube sempre, claro.
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participa do sorteio e participa ao vivo, né? Lembrando sempre que precisa participar, nós precisamos ouvir essas lindas vozes que hoje estará de aniversário, um frango assado do Assadão Bom Churrasco ali ao lado da Anitta.

muito carinho. Vá lá hoje, busque, deixa a cozinha limpa e você faz somente o quê? Só leva uma cervejinha, uma água, um suco para acompanhar, porque a maionese também temos para acompanhar.

0: Bom dia!
1: Bom dia pra quem nos faz bem.
0: Você!
1: Bom dia para minha família!
0: Bom dia, família!
1: Bom dia pra você!
0: Pra você também, de longe e de perto!
1: Bom dia, que café!
0: Café tá na mesa? Que delícia! Um bom café pra você!
1: Mandou embora!
0: Manda embora a tristeza! Deus nos acordou para um novo dia!
1: Bom dia pra chuva também.
0: Pra chuva, pro sol.
1: Bom dia pra toda a
0: natureza linda. Pássaros construindo seus ninhos, cantando, anunciando a primavera que está chegando. É, esse aí, esse é o que a gente mais ouve agora cantando. E lá em casa ele fez um ninho na nossa garagem, em cima e debaixo da madeira. É, esse é o sabiá.
1: Bom dia,
0: meu povo, meus ouvintes. Crista Correa, bom dia, Marcos Schmidt. Bom dia pra você, toda a sua família. Também família Litzenberg, lá na rua Arnoldo Beck, já deixou o seu bom dia. Nossos patrocinadores, parceiros, bom dia! Bichinho saindo da caixinha, lá vem o galo Fidelis, bom dia! A Fidelina, os Fidelinhos, Fidelo, Fidelana, Fidemice, Fidemicinhos, Fidenário, Fidebiá, Fide David saindo da caixinha, bom dia!
2: Aquele abraço!
0: Aquele abraço a cada um de você que esperou uma semana para estarmos novamente aqui juntinhos até o meio-dia com muita alegria.
1: Da natureza.
0: E como todas as manhãs de domingo, mensagem chegando.
1: Nosso Senhor.

A mensagem de hoje, a embalagem. Um jovem se preparava para sua formatura na universidade. Sabendo que seu pai poderia lhe dar um bom presente, disse-lhe que um carro era tudo o que ele queria. Na manhã de sua formatura, o pai o chamou em seu escritório e disse o quanto estava orgulhoso em ter um filho igual a ele e quanto ele o amava. E o pai, então, entregou ao filho uma caixa de presente. Curioso e desapontado, o jovem abriu a caixa e encontrou nela uma Bíblia. E disse ao pai que com todo o dinheiro que ele tem, pelo menos o pai poderia lhe dar algo melhor, pois o pai lhe deu apenas uma Bíblia. E assim, revoltado, ele saiu de casa. Passados alguns anos, o jovem lembrou do seu pai e resolve vê-lo, pois desde sua formatura não o via mais. Foi então que teve a notícia de que seu pai já havia falecido. Com grande arrependimento e tristeza, começou a olhar as coisas que o pai tinha deixado e encontrou aquela Bíblia que recebeu no dia da sua formatura. Quando virava as páginas com calma, encontrou a chave de um carro, com a etiqueta de uma concessionária e a data de sua formatura. E ainda o dizer, dado com muito amor e carinho e pago à vista para você, meu filho. E o que dizer disto, meus ouvintes? Muitas vezes perdemos as bênçãos de Deus

0: porque não estão na embalagem que desejamos e logo a descartamos. Então, olhe, agradeça, sorria, alegria. Está no ar o programa.
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0: Você liga, você participa, você deixa o seu recadinho. 3222-9051, 3222-9052. Aniversariante do dia, liga neste número, não no zap aqui da Rádio Clube. 991-19-2730 é apenas para os recadinhos aqui. Hoje sorteando então ingresso para casal do primeiro baile de chope do Corkeswagen, que acontece no próximo sábado no Clube Cassi Tiro Itoupavazinha. Aniversariante do dia, um frango assado do Assadão Bom Churrasco, que fica lá do ladinho da escola Anitta Garibaldi, na Itoupava Central. Estamos iniciando até o meio-dia com muita alegria. O meu, o seu, o nosso.
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0: Música chegando pra você. Tá na Clube, tá bom demais. 89.1.

0: ambientes mandam.
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festa lá na comunidade evangélica em frente ao Serrinha. 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Lembrando que hoje também tem grande festa na Nossa Senhora das Dores. São 50 anos da Igreja Nova, fundada em 1903. E

13 de maio, alto. Um grande abraço, família Mansky, acompanhando a programação deste domingão. 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

0: Cássia Mantal.
1: Comigo mesmo, 9h24. Este é o meu, o seu, o nosso.
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1: E você participa conosco. Um abraço, Crista Correia, linda mensagem. Manda um ótimo domingo a nós, ouvintes e patrocinadores. Obrigada, um ótimo domingo também a você, toda a sua família. Edemir Charles Scharf também já deixou o seu bom dia. Um ótimo domingo para você e toda a sua família. Aurélio José Lemke, que estará de aniversário no próximo domingo. Manda um abraço a Irma Ruz, a Ivone da Vila, ao Roger Joaquim Hardo em Cano e a nós aqui da rádio também. Um ótimo domingo. Recado chegando lá de Sorriso, Mato Grosso, os filhos Silvana, Adenor, Roseli e Arlindo, noras Cleusa e Liliane, genro Adrian e as netas Paula, Silmara e Maria Luísa. Parabenizam a dona Irene Henkels, carinhosamente conhecida como Oma Irene, que completa hoje 93 anos de muita saúde, resiliência, parcimônia e carinho. Saúde, felicidades e as mais ricas bênçãos de Deus.
0: Aquele abraço!
1: Grande abraço e um feliz aniversário. Marcos Mates, lá do bairro Escola Agrícola, também acompanhando o nosso programa. Bom dia! 9:26, você deixa o seu recadinho no 991192730, aniversariante do dia 3222-9051, 3222-9052. Nós vamos lá para Vila Itoupava. Jens nos chama diretamente da festa da comunidade da Vila Itoupava, igreja esta que eu fiz a minha confirmação, fui no culto infantil lá no centro da Vila Itoupava. É com você, Jens.
2: Muito bem, Cássia, nós estamos aqui na Vila Itoupava trazendo informações da grande festa que acontece no dia de hoje da comunidade Gustavo Adolfo. O pastor Norival Miller está aqui comigo, vai trazer as informações que o culto começa daqui a pouco às 9:30, é isso, pastor? Bom dia.
3: Bom dia, ouvintes. Sim, daqui a pouco começa o culto, 9:30, iniciaremos a celebração da nossa festa aqui na comunidade Gustavo Adolfo.
2: Teremos também como atrativo reencontro de muitas pessoas que já foram confirmadas, é o encontro de jubileu de confirmação, é isso, pastor?
3: É isso mesmo, a gente aproveita, né, que a comunidade está em festa e daí convida as pessoas que há 25, 50, 60, 70 e também há 80 anos fizeram aqui a sua confissão de fé na comunidade Gustavo Adolfo. Então, é uma oportunidade de rever as pessoas. Muitas não moram mais aqui na Vila Itoupava, muitas nem moram mais em Blumenau, e é uma oportunidade, sim, que o pessoal volta a se encontrar, e quem atende o nosso convite e está aqui certamente vai se alegrar. Provavelmente o pessoal de 50 e 60 anos não vão se reconhecer, mas é sempre uma alegria receber essas pessoas, para mim, desconhecidas, para a comunidade de hoje talvez também, muitas são desconhecidas, principalmente aquelas que vêm de fora, né? Mas é uma alegria a gente receber esse pessoal aqui, fazer uma festa bonita para louvar a Deus, né? Em primeiro lugar, e daí também reencontrar as pessoas queridas que fizeram parte uma vez da nossa história ou da história dessa comunidade. Nós estamos com 141 anos aqui na Vila Itoupava, então é uma oportunidade muito legal, muito boa de rever essas pessoas aí.
2: E essas pessoas com certeza vão no sabor de uma comida deliciosa, num pedaço de cuca, pedaço de bolo, saborear aqui, não tem momento mais marcante como esse, né, pastor?
3: A nossa tradição de fazer festa, né, de se encontrar em torno da mesa, ela é bem forte, né? Então, assim, a comunhão de mesa, ela sempre acontece nessas festas. É lógico que isso tudo faz parte, né? A gente não faz uma festa para comer, né? Mas a confraternização em torno da mesa sempre está junto, né? Então isso é também um momento importante para a nossa comunidade, receber as pessoas na celebração e depois da celebração, então, no lar comunitário, para termos uma comunhão de mesa na hora do almoço.
2: Vai estar incluído o completo serviço de bar e cozinha, né? Isso?
3: Isso mesmo. Aí temos almoço, churrasco e aquele almoço tradicional das festas na nossa comunidade aqui.
2: E quando faz uma festa e tem um churrasco na Vila Itopava, sempre é um convite para quem está em casa, em vez de sujar aí a sua cozinha, por que não confraternizar junto com a comunidade, né?
3: Olha, eu espero que ainda tenha churrasco para vender hoje, porque foram vendidos muito e eu não, os números eu não tenho aqui agora, mas a festa vai bombar. É o que eu já estou percebendo, assim, pelas vendas que já foram feitas.
2: Pastor, essa comunidade tem, além daqui, tem mais um, da paróquia, tem mais uma comunidade além da Vila Itopava, pastor?
3: Sim, tem a comunidade no 13 de maio, né, no bairro 13, e ali é a comunidade Cristo Libertador. Também faz parte da nossa paróquia Vila Itopava.
2: Certo, são duas comunidades onde o senhor está à frente agora, né?
3: Exato, essas duas comunidades fazem a nossa paróquia aqui.
2: Legal. Nós queremos agradecer, pastor, pela acolhida, né, da Rádio Clube. Está aí feito o convite. Vila Itopava aguarda aí na comunidade Gustavo Adolfo. Felicidade, sucesso nesse grande reencontro de pessoas que há muitos anos não se viam mais e com certeza vão receber a bênção do senhor nesta manhã de domingo.
3: Obrigado pela oportunidade de falar também com os ouvintes e estamos aí. Vila Itopava hoje está em festa.
2: Daqui a pouco tem mais informações, é com você, Cássio.

0: 9:32, saindo lá da Vila Itoupava Jens com o pastor lá, porque o culto inicia lá na Vila Itoupava, na grande festa lá da comunidade. O que temos agora, David?
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0: Apareceu aniversariante número 1. Vamos conhecer então este aniversariante de hoje. Hoje é dia 19. Não?
2: 20.
0: Ah, 20. Ontem era 19. É que o calendário aqui está um pouquinho longe. Eu estou enxergando 19. 19 era ontem, sábado. Hoje, dia 20 de setembro. Alô, bom dia. Quem está falando?
2: Bom dia, Cássia. Rodrigo.
0: Rodrigo de que família?
2: Schwartz.
0: Rodrigo Schwartz. Fala da onde, Rodrigo?
2: Eu sou da Itoupava Central.
0: Isso,
2: na... Meu vizinho.
0: Meu vizinho, rua?
2: Norma Rables.
0: Isso, por isso que hoje de manhã, quando eu saí de casa, eu já estava sentindo um cheirinho de café sendo preparado, fresquinho. Já enxerguei um bolo ali na geladeira. Tô certo ou tô errada?
2: Abençoado sol de hoje, de domingo, dia 20.
0: É isso, Rodrigo nasceu no dia 20 de setembro, então.
2: Isso aí.
0: E hoje vai preparar um bolo gostoso para a família?
2: O bolo já está preparado, costela está sendo assada, dia muito especial.
0: E a família, o Rodrigo já é papai, né?
2: Já é papai, os dois. As duas crianças estão aí.
0: Já.
2: São João Schwartz e Dona Isabela.
0: Olha só, um casalzinho de filhos.
2: Isso.
0: E cantaram.
2: Muito abençoado por Deus.
0: Com certeza. Cantaram parabéns já para você, Rodrigo?
2: Sim, cantaram parabéns, Dona Cássia.
0: Olha só, nós também vamos cantar parabéns para você. Ouça aí.

0: Rodrigo, que Deus te abençoe, ilumine com muita saúde, bênçãos de Deus nesse novo ciclo que inicia. Um abençoado domingo aí para você, toda a sua família. E você vai pro nosso sacotinho de sorteio. Você é o número 1. 11:30 faremos o sorteio. Hoje nós temos um frango assado do Assadão Bom Churrasco, que fica lá na Itopava Central, do ladinho da Anitta Garibaldi. E fique atento, 11:30 faremos o sorteio então.
1: Tá certo.
0: Tá certo, Rodrigo.
1: Muito obrigado.
0: Grande abraço e um feliz aniversário.
1: Obrigado.
0: Tchau, tchau.
1: Me dá tudo bom de hoje à tarde.
0: Ah, tá certo então. Se eu tiver por aí, olha, esse bolo aí tá bonito na geladeira.
1: Tá certo.
0: Grande abraço.
1: Tchau.
0: Tchau, tchau. Participação aí do aniversariante Rodrigo Schwartz, mora lá na Itopava Central, rua Norma Hadley aí, pertinho lá de casa, né? Grande abraço e felicidades, grande abraço também a toda a família Schwartz, sempre acompanhando o nosso programa, dona Gisela, também a Rose, toda a família aí acompanhando o nosso programa, um ótimo domingo. E nós vamos de atração musical chegando agora, em clima de Corkeswagen, porque tem o baile de chope no próximo sábado, lá no Clube Caça e Tiro Itopavazinha. E hoje estamos sorteando aqui um ingresso para casal para você. Quem quer dançar aí, tomar um chope lá nessa grande festa no sábado, mande o seu recadinho aqui no 991192730, coloque aí ingresso do Corkeswagen baile de chope. E é nesse clima que nós vamos agora com você.
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1: 9:45, 9:45, para você que está ligado aqui na Clube Central Box, esquadrias de alumínio. 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

que participavam e participaram durante o ano inteiro da Copa das Itopapas, o Bolão, lá na Sociedade Martin Hansen. E nós estivemos conversando também com o Leomar Ebold, que é o coordenador deste trabalho que já existe há muitos anos na nossa região norte da cidade.

0: ontem à noite o encerramento do Campeonato Bolão da Amizade, Leomar Ebold, presidente, mais uma vez, uma festa bonita na sociedade centenária, mais de 100 anos na Itapava Alta. Seja bem-vindo nesta manhã de domingo, bom dia.
1: Bom dia, Yannis, mais uma vez, obrigado pela sua participação, pela presença da Rádio Clube junto conosco aí, uma baita de uma festa, como você está acompanhando aí, uma festa linda, tá? Você está junto conosco aí, isso que a gente quer para a Copa União das Itapavas.
0: Essa Copa, quantos anos já existe, Leomar?
1: Yannis, é a 34ª Copa, nós tivemos 2 anos fora dessa Copa União, né? É devido à doença Covid, né? E estamos hoje festejando aí essa festa linda. Nós somos de quase com 300 pessoas presentes hoje aqui no Ribeirão de Itapava Alta. Uma linda festa, comida excelente, aquela comida nossa, muito tradicional, aquela comida de alemão, assim, a gente sente o gosto. Isso é muito importante.
0: Leomar, ela acabou sendo mais um modelo para que outras cidades pudessem adotar o que você já faz em 34 anos. E que bom que Blumenau, mais uma vez, também se destaca a região norte aqui da cidade através desse esporte que é o bolão, né, Leomar?
1: Com certeza, uma colocação muito importante, Yannis. Nós temos um bolonista hoje que está disputando jogos até campeonato brasileiro, sul-americano, campeonatos internacionais que estão disputando. Esses atletas que há 34 anos vieram lá, 6, 7 anos hoje, estão comendo ganhando fruto, trabalhando em cima disso, tá? Então temos muito destaque em nível de Santa Catarina, nível do Brasil. Então é um campeonato belíssimo, um campeonato muito bom. A gente quer isso, a gente trabalha em cima disso. Nós temos várias equipes que hoje estão jogando aí com 6, 7, 8 bolonistas jovens, tá? Então aí para daqui a pouco vamos colher o fruto também daqui mais 10, 12, 15 anos.
0: Leomar, como é que ficou a classificação? Até porque quantas equipes participaram?
1: Nós tivemos 9 equipes participantes, tá? A equipe esse ano, em primeiro lugar, é os Coringa, tá?
0: Aí do Pavazinho.
1: É Coringa e do Pavazinho. É o União, lá do Terço Salto. Concórdia, que daí topava, Cruzeiro do Tatutiba em quarto, Tirolês, quinto lugar, Cruzeiro de Itapava Alta, sexto lugar, a equipe Independente, sétimo lugar, Liberdade em oitavo lugar e Boa Esperança em nono lugar.
0: Claro, e antes de tudo que você colocou, a gente viu esses jovens sendo recompensados também com a premiação. Isso quer dizer também a preocupação dessa Copa, né, Leomar?
1: Sim, com certeza, Leandro. A gente está se preocupando muito em cima disso, justamente por causa dos jovens, para eles virem. Eu sei que, de repente, geralmente o bolão começa às 19h30, vai até às 11h, meia-noite. Nós temos uma sociedade, o bolão é jogado em 2 dias, aqui no Ribeirão e Itapava Alta. A gente começa a jogar na sexta-feira e acaba 2h, 3h da manhã. Então a gente trabalha muito em cima disso, em cima dos jovens, para eles iniciar sempre, cada noitada, quando existe o campeonato, tá? Para os jovens jogar primeiro, eu sei que o outro dia eles precisam estar na aula, mas assim, é muito importante, frisando isso, essa juventude que estão hoje participando da Copa União.
0: Legal. Parabéns mais uma vez pelo envolvimento, pelo trabalho voluntário, que tem que gostar o que faz, está na veia, né, Leomar? E por isso, em nome da Rádio Clube, sempre se colocamos à disposição. Desde o início até o fim, a gente sempre é parceiro nessa área.
1: Obrigado, Ian. Obrigado pela Rádio Clube. Como diz, está na Clube, está bom demais, né? É isso, né? A gente acompanha direto. Hoje o trabalho que vocês estão fazendo em cima dos clubes é fundamental, importante. Assim, você também, que sempre conhece as tradições, e você que sempre está junto conosco. Muito obrigado mesmo pela sua presença também.
0: Legal, Cássia, com você.
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0: Yentz Mantal.
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0: 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Mais recados chegando com Cássia Manta, mas antes tenho aqui alguns recados, Cássia. Vamos ouvir aqui também, vamos dar aqui a Simone Fritzky, lá no Pai de Tupauazinho, também está ligada aqui na Clube, Cássia.
1: E quem está acompanhando o nosso programa também é o Fabrício, que leva os vivos e leva os mortos. E ele, como você, né, domingo passado, e antes você transmitiu, fizemos sorteio aqui de cuca, fizemos sorteio do galeto, e você esteve lá na festa, né, Yannis?
0: Perfeito.
1: Festa Santa Cruz.
0: Isso.
1: Isso, e o Fabrício nos mandou esta mensagem. Fabrício, obrigada pelo carinho.
2: Oi, Cássia, bom dia, Fabrício. Vou até te mandar um áudio que seja melhor, né? Para te escutar. Quero aqui desejar um ótimo domingo a todos nós ouvintes, né? Graças a Deus a chuva deu uma paradinha. E agradecer especialmente a você e o Yentes pela divulgação da nossa festa da Paróquia Santa Cruz, que foi um sucesso no sábado e no domingo. Na sexta choveu um pouco, mas também foi bom. E agradecer a todos que tiveram presente, aos ganhadores que com a cuca e com o galeto ficaram bem felizes do sorteio que houve, né? E vocês que estão sempre divulgando a nossa festa, a nossa tradição, né? O nosso costume, né? Então, em nome da diretoria, da Paróquia Santa Cruz, a gente agradece a cada um e a cada uma que esteve lá, que comeu um churrasco, aquele que não pôde comer churrasco, mas comeu um cachorro quente, um pastel, levou um bolo para casa, comprou cuca. A gente agradece imensamente de coração a todos e a vocês principalmente, por estar sempre nos divulgando as nossas festas e participando junto da comunidade, né? Isso é muito importante. Um abração, hoje já estou de plantão, retornei ao trabalho já essa semana e estamos aí, né, Cássia? Um ótimo domingo então a todos e um grande abraço.
1: Obrigada, Fabrício, esse é o nosso amigo Fabrício, que leva os vivos e leva os mortos, tá de plantão aí hoje e claro, gostaríamos então de registrar aí o agradecimento dele, o carinho dele, e bem como também nós temos todo o carinho por você e toda a equipe aí da festa Santa Cruz aí, que foi divulgado aqui em nosso programa. Com você, Enzo, o que temos agora?
0: Dia. Alô, bom dia. Alô, bom dia. Alô, é? Alô, bom dia. Alô, bom dia.
3: Bom dia.
0: Quem está falando?
3: Sim. Está muito baixo, mas eu consigo ouvir.
0: Tá. Agora sim, tá melhor? Agora?
3: Tá.
0: Tá, então tá. Alô, quem está falando? Oi, dona Inguilori, tudo bem?
3: Tudo.
0: Tá, fazer aniversário num domingo é bom demais, né, Inguilori?
3: Ah, sim, quando eu nasci também fui no domingo, agora.
0: Coisa boa. Ela que foi diretora da escola Emílio Bongardi, quanto tempo já na educação? Hoje aposentada, mas na educação quantos
3: hoje
0: anos?
3: Hoje aposentada. Eu comecei aos 16 anos, em 1970, na Nica Garibaldi. Aí, no ano 1980, me efetivei no estado. Aí fiquei em turno na Nica Garibaldi, turno no Emílio Bongardi. Aí depois, de algum tempo, não me lembro exatamente o ano, mas aí eu fui eleito diretor e comigo, né?
0: Certo.
3: E no ano de 1995 já me aposentei.
0: Certo.
3: Naquela época de hoje era mais, né? Depois de bastante coisa.
0: Com certeza. Nós como

0: Abraço, Ingelore, você é número 2, você está participando de um frango assado, do assadão, um bom churrasco, ali ao lado da escola Anitta Garibaldi, onde você já foi professora, você participa às 11:30, faremos o sorteio, tá bom, Ingelore?
1: Tá, ok.
0: Um grande abraço. Um grande abraço, saúde e felicidades para você, esses dias tão marcantes na sua vida, tá bom?
1: Tá bom, obrigada.
0: Nada. 10:11, Cássia, tem mais recados aqui, tem muitos recados hoje, né, Cássia? Mariano Liskov, do Texto Salto, também ligado aqui na Clube, Cássia.
2: Tem mais recados chegando aqui da família Glau aqui, passando para desejar um abençoado domingo a todos. Ontem foi o aniversário do Davi Glau, completou 74 anos. Queremos desejar a ele um feliz aniversário, muitas bênçãos de Deus, saúde, alegrias, que ele possa comemorar muitos e muitos anos conosco. Grande abraço a ele e de toda a família Glau. E a vocês aí da rádio também, que sempre acompanhamos o programa, um ótimo domingo.
0: Também ligado aqui na Clube, o Divaldo lá de Indaial, sempre nos acompanhando na programação da 89.1 Rádio Clube Blumenau.
2: Quem está acompanhando o nosso programa também está um pouquinho dodói, né? O nosso querido Loli lá no Residencial São Pedro esteve internado, está dodói, mas a mamãe Marisa cuidando muito bem dele. Grande abraço, grande beijo, Loli, que Deus te abençoe, ilumine, que você fique bom logo, logo.
0: E o Traut Zipper da Itopaba Norte homenageando neste domingo a Andrea Hartley pelo seu aniversário dia 22 com votos de parabéns e felicidades.
2: Também Rubens Fruc e Gelásia ligados conosco, desejando a todos um excelente domingo.
0: Também ligado Carlos Emílio Puff, juntamente com a sua digníssima esposa, dona Sueli, lá no bairro Itopabazinha. Obrigado sempre pela sintonia, Cássia.
2: Ercília Roveder, parabenizando seu neto Gabriel Roveder pelo seu aniversário no último dia 16, completando 18 anos. Parabéns, Gabriel.
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2: Quem está acompanhando o programa também é a Sandra Regina Klitsky, lá do bairro da Velha. Ela adorou a mensagem, está mandando um beijão para Lira, a sua neta, também para Catarina e pro Bento. Eles estão aí na casa da Sandra hoje, curtindo este domingo, curtindo este programa. Um grande abraço e um ótimo domingo para vocês. Elvira Dreger também acompanhando o nosso programa lá na Itopava Rega. Bom dia, Cássia, linda mensagem de hoje. Mande os parabéns para a sogra, mãe, avó e bisavó Elvira Boyra Dreger, que completou no último dia, que completa, né? No próximo dia, não, completou dia 17. Tô misturando os dias aqui. Último dia 17, 88 anos. Ein Freiling Geburtstag, uma Elvira Boyra Dreger, da von Itopava Rega. Mandou foto aqui do bolo gostoso, né? A festa foi ontem, com café com a família Dreger. Quem parabeniza é a nora Elvira Dreger e também o filho, toda a família aí, Adir Dreger, parabenizando esta uma Elvira Boyra Dreger, ein Freiling Geburtstag und viele Gottes Segnes für euch. Ivi Luzia, também Bela Vista Gaspar, acompanhando o nosso programa. Bom dia, um ótimo domingo. Van Campelo, lá da Rua das Missões. Tô aqui acompanhando o programa. Um ótimo domingo aí a todos.
3: Aquele abraço.
2: Aniotto também acompanhando o nosso programa. Guten Morgen, Aniotto. Ela oferece a toda a família Otto, a família Wexler, a filha Inês Raquel, ao neto Nicolas Gabriel e o genro Charles, e a vocês aí da rádio, um ótimo domingo. Milton Gonçalves, bom dia, um ótimo domingo à esposa, a toda a família, abençoado domingo. Ana Paula, que nos ama muito, um ótimo domingo a todos. Sueli Fruta e Itopavazinha, também acompanhando o nosso programa. Odila Otto Dalman, da Itopava Rega. A Roseli, da Alemanha. Guten Morgen, liebe Leute. Ela, Roseli, é filha da Oma Irene Henkels. Gostaria de homenagear a mãe Irene Henkels, que hoje está completando 93 anos com muita saúde. Um beijo e um forte abraço também para Rosângela, que está cuidando dela com muito amor e carinho. Abençoado domingo a todos. Obrigada, Cássia, pelo carinho. A Roseli, diretamente da Alemanha, mandando a Freilinge Botsta para sua mãe Irene Henkels. Solange, bom dia, Cássia. Mandar os parabéns à madrinha Irene Henkels. Saúde, felicidades, bênçãos de Deus. Que Deus abençoe eternamente. Amo ela demais. Votos aí do Hélio Novatsky e da Solange Stecker. Parabéns, Oma Irene Henkels. Nelson Bruch, da Itopavazinha, sempre ligados neste maravilhoso programa. Daqui a pouquinho tem mais recadinho chegando, porque agora tenho que falar aqui das ofertas, né? 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

delicioso. Além de frango, você também vai encontrar diversas carnes lá. Então participe, você que está de aniversário hoje, hoje dia 20 de setembro. É, e demais estão participando do sorteio aqui de um ingresso para casal do Volkswagen. É, o Volkswagen aí que vai fazer aí a sua primeira festa do chopp, né? Baile do chopp aí do Volkswagen no próximo sábado lá no Clube Cassi Tiro e Topavazinha. Quem quer participar deste baile de chopp, mande a sua mensagem aqui no 991192730.

0: do nosso programa. Bom dia! 10h25. Este é o meu, o seu, o nosso.
1: Antigamente.

0: Clientes Mandal. 10 horas e 36 minutos. Um abraço aos aniversariantes de hoje, a Lúcia Bauler, Jackson Lemke, também um abraço ao pessoal lá do Greenstall, aniversário também desse grande grupo folclórico. A dona Annegrete Litzenberg, também a Ilse Schrupp Nagel, também a Eliane Rodrigues, ontem esteve de aniversário. Guilherme Valtic, ontem também esteve de aniversário. Também a todas as pessoas aniversariantes da semana. E hoje, você que está de aniversário, assim como Rodrigo Schwartz, também a Ingelore Lisenberg, pode participar. Aniversariante do dia, participa de um frango assado.
1: Que legal!
0: Assadão, bom churrasco. E pensa numa carne gostosa. 9

0: tem que dizer, eu quero ganhar esse ingresso do Corqueza Wagner no Monumental Clube de Cacetiro e Topabazinha. 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Família Otto, sempre nos acompanhando aqui na programação amanhã, a partir das 7h30, já estamos aberto. Telefone 3378-1176. 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Você que está sintonizado aqui na clube, você é o nosso ouvinte. Muito obrigado também, família Gheorghe, Dona Vera, a Marli, a Mary, a Mayra, sempre acompanhando a nossa programação lá no bairro Fidelis. Lembrando também que hoje acontece os 50 anos da Igreja Nova, ali da comunidade Nossa Senhora das Dores, em 13 de maio. Todos estão cordialmente convidados. E você que está aí sintonizado conosco, precisamos muito da sua ajuda. É do companheiro de 45 anos de rádio que prestou uma grande folha de serviços, o Sidney Almeida, né? É o Pix da dona Cleusa, sua esposa, é 628-362-26900. 628-362-26900. 9. Nós estivemos ontem à noite e vamos falar também com a equipe que ganhou ao troféu de campeão da Copa, da Copa das Itopavas, o Bolão, a equipe do Coringas. Nós estivemos aí abrindo espaço a partir de agora com o atleta que vai falar em nome da equipe.
1: Muito bem, Cássio, ontem à noite, Copa União encerrou as atividades, encerramento com suas digníssimas esposas. Jackson Frank está aqui do meu lado, feliz da vida, sua equipe, a grande campeã. Bom dia aos ouvintes da Clube nesse domingo.
2: Bom dia, bom dia. É uma satisfação, né? É, a equipe dos Coringa campeã novamente, né? É, foi um campeonato maravilhoso para a nossa equipe, né? Viemos aí com 3 vitórias fora, beliscamos algumas vitórias que era para ganhar, mas não ganhou, mas campeonato maravilhoso, tá? É bem disputado mesmo, né? As outras equipes, foi a briga até quase no final do campeonato, muito bom. Tem hoje praticamente todas as equipes podendo brigar, que quase ninguém quer perder em casa, então tá, um campeonato muito bom, tá?
1: Vocês também estão apostando muito na juventude, Jackson, eu vejo que essa é uma oportunidade que uma equipe precisa ter, caso ano que vem outras vão desistir, né? É isso?
2: É, assim, ó, a nossa equipe dos Coringa hoje colhe frutos de anos atrás, que é essa juventude que falasse, mas tem muitas equipes no campeonato que, graças a Deus, estão trazendo muitas crianças e jovens para o campeonato, tá? Hoje o nosso amigo Lauro, do Atiba, é um cara que vai colher futuramente muitos atletas, né? Então é o que os Coringas estão colhendo de pauzinha há anos atrás.
1: O que que representa mais esse campeonato para você?
2: Olha, amizade, muita amizade. Eu acho que eu jogo bolão desde meus 9 anos, hoje estou com, enfim, 40 e poucos anos. É muita amizade. Hoje a rivalidade é grande, mas tem muita amizade também envolvida nesse campeonato.
1: Com certeza, algum momento que você pensou, puxa, esse ano vai escapar de nós?
2: Olha, nós começamos o campeonato com fé que nós ia e com o objetivo de ser campeão, tá? Nós começamos com o objetivo de ser campeão, desde o primeiro jogo. Então, e a nossa torcida mostrou isso. Todo campeonato, todos os jogos, começamos desde o primeiro atleta. Tá? Então, foi perfeito, perfeito para nós, para ser campeão.
1: Parabéns.
2: Muito obrigado. E belíssimo trabalho, senhor.
1: Obrigado. É com você, Cássio, com mais informações aqui da Clube.
3: Horas e 45 minutos. Parabéns a todos os bolonistas que participaram, participam durante o ano. Grande abraço a todos. Leucádia Otto também está aí acompanhando o nosso programa, desejando a todos um ótimo domingo.
0: Mandando abraço também para Sônia, ela que está aí nos acompanhando, para os filhos, e um ótimo final de semana a todos.
3: Iris Toy, ótimo domingo para nós, ouvintes e família.
0: Marisa está se recuperando, obrigado pela companhia lá do Salto Norte, um abraço também para a Cira, um ótimo final de semana.
3: Também acompanhando o nosso programa, Simone Schrub, dia ensolarado na Vila Itoupava, passando para desejar um abençoado domingo a toda a família, também aos ouvintes, a vocês aí da rádio, e um excelente domingo a todos.
0: Hélio Novatsky, Solange, toda a galera também nos acompanhando lá na rua João Krause, Cássia.
3: Também a Eleonora Otto Anudi, ligadinha conosco, desejando ein guten Sonntag.
0: Maurício Ladprinha, também do bairro Fortaleza Tribés, mandando um abraço pro Severino Galega, seus pais, a Karina, sua esposa, e também a Isabela, sua filha, um ótimo domingo.
3: Também Wilson Harton, do Grinevassa Água Verde. Estamos na escuta aqui no Grinevassa, desejando a todos einen schönen Sonntag.
0: Dona Irma Rusch também acompanhando nossa programação lá na Tatutiba 2, homenageando também o Mairo Vermeister pelo seu aniversário dia 17. Dia 18, várias pessoas estiveram de aniversário: a Sandra Wexler, a Vivian Wexler, Cristina Follis. Dia 22, também homenagem para a neta Alessandra Rusch. dia 23, a colega Osni Caldes, também para o Aurélio, a família, a Oase, o Raio do Sol, todos ouvindo a Rádio Clube, os nossos parabéns também aos aniversariantes e também para toda a sua família, ela deseja um bom final de semana.
3: Também recado chegando da Sônia Lisenberg, juntamente com a sua mamãe, a dona Lone, parabenizam a Inglore Lisenberg pelo seu aniversário hoje. Saúde, felicidades e as mais ricas bênçãos de Deus.
0: O seu Horst sempre nos acompanhando, ein schönen guten Morgen para todas suas colegas e também para todas as pessoas que estão sempre sintonizado com ele, sempre com novidades, né? O seu Horst é uma pessoa apaixonada pela cultura da nossa região, do Vale do Itajaí. A nossa homenagem para ele também neste domingo, ouvindo sempre a nossa Rádio Clube Cássia de Blumenau.
3: Também o Ricardo Didi deseja a todos um ótimo domingo. Sheila da família Litzenberg, ela na rua Arnoldo Berg, ligada conosco, ela juntamente com Edson, Alana, Oma Astri, todos acompanhando o nosso programa. Um ótimo domingo a todos vocês. Também a Cláudia Manque, ligada conosco. Bom dia, Cláudia. Feliz aniversário pro tio Davio Glau, que esteve de aniversário ontem. Parabéns, saúde e felicidades, tio Davio Glau. Também recado chegando da Fernanda Letícia, é a Fê, o Rob e a Laura. Estão parabenizando o pai, sogro, também o esposo Adelor Reiter pelo seu aniversário hoje, com votos de muita saúde, paz e felicidades.
4: Aquele abraço!
3: Abraço também a Nivian e o Cláudio Goldacker, sempre acompanhando o nosso programa. Bom dia, um ótimo domingo para vocês. Também a Maria Cardoso, lá da Ponta Aguda, acompanhando o nosso programa. Bom dia, um ótimo domingo. Ingrid e Mário Clabundi, lá na rua Viena, lá na Vila Itoupava, também acompanhando o nosso programa, estão parabenizando Gerald Yant pelo seu aniversário no último dia 18, 6.0, agradecendo a janta e o café delicioso de ontem à noite. Estava tudo maravilhoso. Um abraço também lá em Pomerode, o Bob, nosso grande ouvinte, sempre acompanhando o nosso programa. Bom dia, Bob, também toda a sua família.
4: Aquele abraço!
3: Vanderlei Croix, mandando um beijão para a esposa Leda, pro filho Júlio, nora Amanda, um ótimo domingo. Um abraço a todos vocês, estamos com vocês e com a toda a família Becker lá da Vila Itoupava. Muito obrigada, Dionei Charles Becker, lá da Vila Itoupava. Ótimo domingo, Terezinha Becker, todos aí na Vila Itoupava acompanhando o nosso programa. Bom dia! Rio Cerro, Jaraguá do Sul, Sandro Groel, Guten Morgen para vocês aí em Jaraguá do Sul, Rio Cerro, toda a família Groel sempre acompanhando o nosso programa. Um ótimo domingo a todos vocês. Também o Christian Fels, o Baiza, lá de Massaranduba. Bom dia, um abraço pro Opalalo, pra Uma Bimbim. Hoje na capital de Massaranduba, bairro Guarani. Abraço a vocês também aí da rádio. Votos aí do Baiza de Massaranduba, o Christian Fels. Laureano Pagelkopf, de Ibirama. Bom dia, Ibirama. Obrigado aí pelo carinho, pela audiência. um ótimo domingo, abençoada semana que inicia. A toda a família Paga, o Copa aqui de Blumenau, região, e desejo a todos um excelente domingo. Marlene Wexler, da Itopava Central, um ótimo domingo a toda a família. O Jorge, bom dia. Hoje, João Victor, junto nos papos de domingo. Chamo Joaquim, que deve estar plantando umas palmeiras. Abraço a todos. Vanessa Morgana Silov, bom dia, Rádio Clube. Ótimo, excelente domingo a todos os ouvintes, familiares. Dia de sol. Um abraço especial para a mãe Karen Joana Silov, que está fazendo almoço especial hoje para nós. Abençoado domingo. Obrigada, Vanessa Morgana Silov. Daqui a pouquinho tem mais recadinho chegando.

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0: 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E quem vai nos trazer um pouquinho dessas informações é ele, Denis Gerson. Hallo, liebe Leute!
1: Hallo, liebe Leute! Estamos aqui hoje, direto de Munique, capital da Baviera, na Oktoberfest. Sim, a festa da cerveja iniciou neste sábado, dia 19, e hoje, dia 20, teve o famoso desfile dos clubes de caça e tiro e também das entidades folclóricas. Um evento que dura horas e percorre 7 quilômetros da cidade de Munique. Agora estamos aqui na festa, está calmo. Domingo geralmente é um dia mais calmo, mais família. E há pouco tivemos o evento dos brasileiros aqui na Oktoberfest. Sim, um evento organizado pelos brasileiros que teve inclusive feijoada dentro da Wiesn. O evento volta a se repetir no dia 4 de outubro. Mas para os interessados, infelizmente, vai a notícia. Já está com todos os ingressos vendidos. Está lotado. Mas vamos lá, né? Faz parte a gente fazer aqui nossa festa. E Lizzy Lights comigo também. Verificamos que os trajes típicos deste ano estão mais bonitos do que o tradicional, não é, Lizzy Lights?
2: Eu creio que sim. Pelo que eu tô vendo, os trajes estão mais elegantes, mais chiques. As pessoas estão muito bem vestidas esse ano.
1: 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Grande abraço e mais uma vez aqui, um abraço da Oktoberfest, especial hoje para todos os gaúchos no dia 20 de setembro, tá bom? Grande abraço, tchau, tchau.
0: Obrigada, Denis Gerson, diretamente da festa lá em Munique, Espaço Der Hood, lá na Vila Itoupava, Rua Henrique Conrad, 183, sala 4. E você que está de aniversário hoje, pode participar ao vivo aqui conosco, 3222-9051, 3222-9052. 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Estamos com dois aniversariantes, Rodrigo Schwartz e Inglore Lisenberg. E temos também, para demais ouvintes, ingresso de casal do primeiro baile de chope. É o primeiro baile de chope de quem? Do Corkeswagen, lá no Clube Caça e Tiro Itoupavazinha, no próximo sábado. Primeiro baile de chope do Corkeswagen e vai ter surpresa também naquele dia. Um abraço aí à família Gerke, É o Chico, a Irme, Carol, Fernando, a bebezinha Celina no forninho e a

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1: Comigo mesmo, 11:20. Medloston, sou Remalusti, nunca traure. Este é o meu, o seu, o nosso.
0: Antigamente era assim.
1: É, e você participa conosco hoje, aniversariante do dia, um frango assado do assadão, bom churrasco. 11:30 faremos o sorteio. Bom churrasco fica do ladinho da escola Anitta Garibaldi, lá na Itopaba Central. Recado chegando aqui do Dieter Velvock de Indaial. Bom dia, Indaial, ótimo domingo para vocês. Desejo um ótimo domingo e começo de semana para a mãe Érica Velvock, aqui de Blumenau, que mora na Rua dos Caçadores. E também oferece a irmã Mônica, que cuida da nossa mãe de 85 anos. Votos aí do Dieter, diretamente lá de Indaial, acompanhando o nosso programa. Um abraço e um excelente domingo, uma excelente semana à sua mamãe Érica e também a cuidadora e a irmã Mônica. Marli de Blumenau, bom dia, está agradecendo o galeto que ganhou aí no último domingo na festa Santa Cruz lá com o Fabrício, né? É isso aí, então obrigado aí por dar um retorno aqui a Marli, que foi a ganhadora no último domingo aí do galeto. Abraço aí ao Fabrício, né? Fabrício que já mandou o seu áudio de agradecimento a todos que participaram, a nós pela divulgação. Fabrício que leva os vivos e leva os mortos, tá de plantão hoje acompanhando o nosso programa. Um ótimo domingo.
2: Aquele abraço!
1: Eleonísia Úrsula Bea, bom dia, ótimo domingo. Gostaria de oferecer ao neto Enzo Gabriel, que estará de aniversário no próximo dia 24. Saúde, felicidades, vovó ama muito você. Valdemar Manque também está aí participando conosco. Bom dia, um ótimo domingo a todos. Maria José também acompanhando o nosso programa. Bom dia. Quem está ligada conosco também é Arlete Cupas, lá na Vila Itoupava. Bom dia, Arlete. Um ótimo domingo também a você, toda a sua família, o Vilmar, a Oma também, né? A Frausilov. Um ótimo domingo para vocês. Wilson Harton e família lá no Grinevassa, Água Verde, sempre acompanhando o nosso programa. Bom dia. Um abraço também ao seu Heinz Schildini lá no Grinevassa, Água Verde, também acompanhando o nosso programa. Um ótimo domingo. E o Afonso Raps também ligado conosco. Bom dia, um excelente domingo também para você e toda a sua família.
2: Aquele abraço!
1: Arlindo Paulo Henkels, lá de Sorriso, Mato Grosso. A dona Irene Henkels até chorou com a sua mensagem. Obrigada aí pelo carinho. E um feliz e abençoado aniversário a dona Irene Henkels, mais conhecida como Oma Irene, hoje 93 anos. Paulo Grankoff, da Escola Agrícola, também acompanhando nosso programa. Bom dia, um excelente domingo.

0: 13 de maio, Mari Hildutsky, também ligadinha conosco. Bom dia, Mari, que Deus te abençoe, ilumine neste domingo, nesta nova semana que inicia. Ela está parabenizando o sobrinho Valdir Prochinski pelo seu aniversário no próximo dia 24. Também um feliz aniversário a ele e a sua irmã Joana, e a nós aqui da rádio também, um ótimo domingo. 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
0: 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Um abraço lá pro Encano Indaial, seu Roger Kinhardt, sempre acompanhando o nosso programa. Bom dia! 11:29, atração musical chegando para

Davi e pra Esther, é, acompanhando o nosso programa, indo chau chau no carro, é, ouvindo a música da Roten Rose, né, Joyce Vanderlei. Ótimo domingo.

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1: Comigo mesmo, 11:42, Medlo Sonsorre Maluste Nunca Traure, este é o meu, o seu, o nosso.
0: Antigamente era assim.
1: E este é o David na técnica de som. Guten Morgen.
2: Meu, que legal.
1: Meu, que legal. Não era pra falar, David, era pra falar Guten Morgen no microfone.
3: Guten Morgen.
1: Isso. É, o David ainda vai aprender aqui. É Guten Morgen.
3: Guten Morgen.
1: Alles Gutes.
3: Alles Gutes.
1: Isso. Aí, ó. Logo, logo ele vai comprar aquele traje típico alemão aí no espaço da Ruth. Logo, logo.
2: 11. Meu, que legal.
1: Vai ficar lindo e legal. A música não, o que temos agora é o Mexe Mexe, né? Mexe Mexe do sorteio do aniversariante do dia. Aniversariante do dia. Mexe Mexe. É, já estamos atrasados para fazer o sorteio. Sempre 11:30 fizemos o sorteio, até porque tem que retirar o frango assado lá no assadão Bom Churrasco. Tivemos dois aniversariantes, número 1 para o Sacotinho, Rodrigo Schwartz, número 2 para o Sacotinho, Inglori Lisenberg. É o Mexe Mexe. Saiu o número 1, Rodrigo Schwartz. Rodrigo Schwartz, corre lá e retire o seu frango assado lá no assadão Bom Churrasco, do ladinho da escola Nita Garibaldi. Rodrigo Schwartz, feliz aniversário pra você. E daqui a pouquinho faremos o sorteio também do ingresso de casal aí do primeiro baile de chope do Corkeswagen.
2: Meu, que legal.
1: Clube Cassi Tiro Itoupavazinha. É, tem o primeiro baile de chope do Corkeswagen. Família Gerk toda aí acompanhando o nosso programa. Irme, Chico, Fernando, Carol, a bebezinha Celina no forninho. É, e tem ingresso de casal. Primeiro baile de chope do Corkeswagen Clube Cassi Tiro Itoupavazinha. A música que o Davi e a Esther gostam, né? A música do Mumu.

0: pra você. Agora tem mais recados chegando aqui. Um abraço também pro pessoal aí do posto BR Mania. É, lá no Água Verde, sempre acompanhando o nosso programa. Bom dia! Também a Edla Miller está agradecendo aí ao Clube Caça e Tiro. Clube Caça e Tiro não, a comunidade do Badenfurt. Ela que ganhou o churrasco no último domingo aí da festa.
1: Meu, que legal!
0: Agradecendo a Deise aí pelo churrasco que ganhou aqui no nosso programa. Edla Miller, a todos aí da comunidade do Badenfurt. Miriam Frise, toda a sua família, Velha Central, também acompanhando o nosso programa. Bom dia! Clayton Holderich, também mandando um ótimo domingo a toda a sua família.
2: Aquele abraço!
0: A Rosane Hausmann Zink, da Fortaleza Alta, excelente domingo.
2: Aquele abraço!
0: Ótimo, excelente semana a nós, a toda a sua família. Ana Paula, que nos ama muito, um ótimo domingo. Maurício Prim, oferecendo a toda a sua família e a nós. E o Fonso Raps, da Fortaleza, também mandando um abraço a toda a sua família. Paulo Grankoff, lá na Escola Agrícola, um ótimo domingo. É, um grande abraço aí a dona Erika, Erika Velvoc, aqui de Blumenau, lá na Rua dos Caçadores, sempre acompanha o nosso programa. O seu filho Dieter, lá de Indaial, disse que a mãe Erika escuta todo domingo o programa de vocês. Que legal, um grande abraço, um beijo aí, Erika Velvoc, aqui de Blumenau.

todos os familiares, ouvintes, parabéns também a Inglore Lisenberg pelo seu aniversário. Ela foi a professora de inglês lá no Colégio Emílio Baumgarten, diz o Altair Michel.

11:48, vamos de últimas atrações musicais chegando. Daqui a pouquinho o Jens traz mais as suas últimas informações e já já o sorteio também do ingresso aí do baile de chope.

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1: Comigo mesmo, últimos recados chegando, última participação do Jens também. Agora é com você, Jens.
2: Muito bem, Cássia, nós estamos aqui na Vila Itopaba trazendo todas as informações. Casa cheia, mais uma vez aqui da comunidade Gustavo Adolfo. 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Nós estamos trazendo todas essas informações, lembrando que a comunidade Martin Luther, também ali do Progresso, hoje em festa, trazendo muitas novidades aí a paróquia, né? É, são três comunidades que estão aí em festa, como também em 3 de maio nós temos há 50 anos da igreja também católica hoje em festa. E você que nos acompanhou nesta manhã, obrigado pela sua sintonia, estaremos no sábado de novo conosco aqui na programação Blumenau, sua gente, suas tradições, 35 anos. Um grande abraço e até no sábado às 9 da manhã aqui na Clube Blumenau, sua gente, suas tradições. Obrigado, David e Cássia, um ótimo domingo a todos.
1: Obrigada, Jens, pela participação. Últimos recados chegando aqui. Marciano Pagelkob está mandando um abraço para o Laureano Pagelkob lá de Ibirama, sempre ouvindo o nosso programa. Um ótimo domingo a todos.
3: Aquele abraço!
1: Também a Nivian e o Cláudio Goldocker acompanhando o nosso programa estão parabenizando a Inglore Lisenberg pelo seu aniversário hoje. Ela que foi professora de português do Anitta Garibaldi. Parabéns, Inglore, Nivian e Cláudio Goldacker. Também a Isolde Heine Elmo, lá do Sarmento, parabenizando os aniversariantes Juliano Hornbuch, Alzira Tiet, Elmir Hornbuch, Alido Riediger, boas melhoras a ele também. E ao Daniel Hein, um feliz e abençoado aniversário aos aniversariantes.
3: Aquele abraço!
1: É o Mexe Mexe agora, Mexe é Mexe. Quem participou aqui conosco do sorteio aqui do ingresso de casal, primeiro baile de chope do Corkeswagen. Esse ingresso saiu para o nosso ouvinte, é Laureano Pagelkop. Laureano Pagelkop participou aqui conosco diretamente de Ibirama e poderá apreciar então este primeiro baile de chope do Corkeswagen próximo sábado, Clube Cassi Tiro Itoupavazinha. 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Bichinhos para caixinha, Galo Fidelis, Fidelina, Fidelinhos, Fideló, Fidelana, Fidemice, Fidemicinhos, Fidenário, Fidebeá, Fide David, obrigada pela sua participação. Um beijo, um abraço a todos. Tchau, tchau.
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0: chovendo. Então tá a chovendo? Música que combina é chove quando você some,
1: ela
0: chove
1: canta, amor, Brasil.
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1: Tá chovendo aí.

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0: Prefiro ir meio-dia e 58.
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0: Menino.
1: Com certeza, a música do final de semana pra mim é Jorge Mateus, Prisão Sem Grade, viu?
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1: E tantas outras, viu? Mas essa daí é especial.
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1: com Jorge Mateus, o final de semana muda, o final de semana fica mais alegre
0: também.
1: Ainda. Tá
0: Verdade.
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0: Bora, Felipe Araújo.

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0: Chegou a hora, a oportunidade de você escolher entre duas músicas, viu? Só pode votar em uma. São duas.

0: no Ubi ou mande o seu WhatsApp e diga.
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0: você já votou? Tá tranquilo aí com seu voto? No 0800-342-1055 são dois sucessos pra você escolher, hein? Música 1, Luan Santana, Clone. Música de número 2, Gustavo Lima, Bala Alojada. Agora é o seguinte, gente, Gustavo Lima ficou lindo, só de bigode. Eu gostei. Dalila nem vem, viu? Você queria com barba, era? Você gosta com barba? E eu prefiro sem barba. Então vamos aí, já vou mudar quem quer. Você gosta do Gustavo Lima com barba ou sem barba? Com bigode? Eu achei ele lindo só com bigode, gente. Tirou a barba, ficou um pitelzinho. E aí, você? Quem é o Gustavo Lima, de barba ou de bigode? Qual que ele fica mais bonito? A mulherada aí, bora decidir. A vida do Gustavo Lima. Bom domingo pra você, obrigada pelo carinho. E qual música te define hoje, domingão?
1: E a música que me define nesse domingo hoje é Quando Josué? Baixo, de Natanzinho, hein? Me toca na promoção desse ventilador aí. Tá lá, clube, tá bom demais.
0: Ô, Josué, um beijo pra você, obrigado pelo carinho. Programação da sua clube tem ventilador, tem muitos prêmios pra você. E agora, ó, é o tema do filme As Branquelas.

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0: que você canta e sai vestindo a 10. Essa é mais uma do Camisa 10 e da sua clube.
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0: estão?
1: Tudo bem, Gabi, tudo ótimo. Melhor agora, ganhando brinde da clube.
0: Epa, mas eu vou te perguntar, hein? O que você tá fazendo agora nesse domingão?
1: Tô aqui, curtindo domingão de folga com meu filho, meu marido, aproveitando o almocinho maravilhoso.
0: Ah, que coisa boa. Curta bastante sua família, viu? E agora, pra melhorar ainda, esse almoço vai ficar muito mais gostoso e você ainda vai economizar bastante também, toda a família. Você votou na música 1, Luan Santana, ou a música de número 2 com Gustavo Lima?

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0: E aí, como é que tá seu domingo, hein? Conta pra gente, mandando aquele recado no 0800-342-1055. Pela música, eu sei como tá sendo o seu domingo, porque uma música define o nosso estado de espírito, né? Ô Mauro, conta pra gente aí, boa tarde.
3: Música aqui. Né, remete a esse domingo de hoje. É a música do Raça Negra, Estou Mal. Essa música que lembra muito a minha mãezinha, e hoje não está mais aqui. E todo domingo eu ia pra casa dela e ela gostava de colocar esse CD do Raça Negra. E era a música preferida dela, essa música, Estou Mal, do Raça Negra. Embora não seja uma música com um nome bonito, porém é uma música linda. É isso aí, um grande abraço, tá na clube, tá bom demais.

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0: Mandar beijão aqui todo especial para Laís, tá ouvindo a gente, o Marcos e também o Douglas no Recanto das Emas. Abraçar também com todo carinho a Ana Flávia, o Carlos e a Poliana em Unaí. Unaí sempre a turma aí ouvindo a nossa programação no Guaraú, Rafael, a Janaína e o Renan. Valeu demais pra você de Blumenau, Matheus, Joaquim, a Luísa e você. Onde estiver ouvindo a nossa programação, receba o nosso abraço. Henrique e Juliano.

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2: Esse show é exclusivo pro melhor ouvinte do mundo aqui no nosso auditório. Tá saindo Douglas Barros Pereira, que mora no Clube Bandeirante, final do telefone 20.

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E já me conta aí onde é que você tá passando esse domingão. A gente quer saber, quer ficar junto com você também, tá? Zero

0: do Josué. Fala aí, Josué, beleza?
1: Cezinha, boa tarde.
0: Boa
1: tudo
0: tarde.
1: Bem com você? Aqui é Josué de Planaltina. Cezinha, tô aqui no Domingão,
0: aí,
1: fazendo,
0: cara,
1: aquelas corridinhas e ouvindo a melhor, né?
0: Boa.
1: Claro. Cezinha, me coloca nas promoções aí.
0: Já tá,
1: Taraclube, tá bom demais.
0: Ô, Josué, bom trabalho pra você, amigão. Ó, aproveita, conta pra gente onde é que você tá passando o seu Domingão também, tá?

0: amigos, com a família. Conta pra gente aí, beleza? Valdinei mandou o áudio, é a vez dele. Fala, Valdinei!
1: Boa tarde, Cezinha. Boa tarde a todos. Valdinei, tô falando aqui da cidade do Gama.
0: E aí, cara?
1: Curtindo a programação da clube.
0: Aham.
1: E tô passando o domingo em casa mesmo, descansando.
0: Legal demais.
1: Pra amanhã começar de novo.
0: Tá certo.
1: E é claro, com a companhia da clube. Tá na clube? Tá bom demais.

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saúde, a pipoqueira Pop Ball estoura o milho sem óleo, rapidinho ali direto na tigela, onde você já serve, é prática, segura, ideal para filmes, séries, jogos, festinhas, mais diversão e menos bagunça na sua cozinha, que tá, é perfeita, né, gente? Ó, a Thalita Rodrigues Costa, do Lago Sul, final do telefone 1463, é a nossa queridona, a sorteira da hora, ganhou! Aí fazer aquela pipoquinha gostosa, bem acompanhada, aquele

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0: aqui, a gente continua. Já chegou seu áudio aqui, bora ouvir então. Olá,
1: sim, tudo bem? Tudo bem? Aqui é a Simone, tô ligadinha aqui de Águas Lindas, tô na amnésia, curtindo todas as melhores da clube. Tá na clube, tá bom demais, excelente do finzinho de domingo.
0: Beijo pra você, minha querida, bacana demais. Saber que você tá aí do outro lado, sempre ouvindo a clube. Por aqui a música não para, e é uma melhor que a outra, viu? Esse set mixado pelo DJ Clube, mais um pra gente continuar aqui, ó, com muita música, sem nenhum intervalo comercial no seu domingão. Snap, Ritz a Dancer, pra gente começar aí esse set mixado pelo DJ Clube. Bora aí.

0: Sensacional essa sequência aí de hoje, viu?
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0: Ganhou! Aí é hora, Cláudia da Silva, Santiago, Riacho Fundo 2, pelo telefone 3100, queridona sortuda da hora, se deu benzaço. Parabéns, minha querida! 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Bem legal, né? 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Boa sorte, já já tem mais.
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Happy Hour Clube especial de Domingão. Nosso tema de hoje, conta pra gente onde é que você tá passando o seu Domingão, onde é, pra onde você foi, de onde você vem, pra onde você vai, conta pra gente, a gente quer saber, quer ficar junto com você também, tá? Essa hora valendo 2 ingressos pro evento do ano, 15 anos com Zé Neto e Cristiano. Já imaginou você nesse show? 0800-342-1055, tá liberadaço.

0: Voltei aqui na sua Clube da Rádio Oficial da Música Boa. Vamos ver só, né? Quanta música bacana, quanta música legal. A Clube toca pra você. Happy Hour no ar pra você, valendo ingressos pro show Encontro, ó, 15 anos com Zé Neto e Cristiano, evento do ano, pra você curtir esse showzaço, valendo 2 ingressos pro show do Zé Neto e Cristiano aqui na sua clube, beleza? Manda um abraço especial aqui, ó, pra Silvia. Oi, Silvia, beijo pra você, minha querida, também pro Célio, grande abraço, forte abraço aí, Célio. Alô, Vicente Pires, tamo junto. Galera na sintonia da clube nesse domingão aí, passando o Happy Hour junto com a gente, bacana demais, viu? Inclusive, ela mandou um áudio aqui, foi a Maria de Castro, bora ouvir então. Oi, Maria.
1: Boa noite, clube. Boa noite, Zezinha.
0: Boa noite, tudo bom? Tudo bem?
1: Aqui é Maria de Castro, do Riacho Fundo 2. Estou ligada aqui, viu? E respondendo aí a perguntinha sobre onde eu estou, adivinha onde?
0: Onde?
1: Taguatinga Norte. Estou aqui cuidando da dona Elza.
0: Que legal, minha querida.
1: Sua filha chegar umas 10 horas da noite.
0: Tá
1: por
0: certo.
1: Aí. Aqui é clube, tá na clube, tá bom demais, um cheiro.
0: Beijo, obrigado pela companhia, viu? Você pode fazer o mesmo, envia aí o seu áudio pra gente. 0800-342-1055, todo o Brasil participa, tá valendo, hein? Tema de hoje, conta pra gente onde é que você tá passando aí o seu domingão, esse início de noite, conta aí, vai.

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gente aproveita pra mandar beijo, pra mandar alô, pra mandar abraço, agradecer todo o seu carinho, toda a sua audiência, Taguatinga Norte, Heloísa, Maria de Lourdes e também a Fabiana em Natal. Alô, Natal, tamo junto com o Marcos Caleidiani, também com o Heitor, Braslândia, Pamela Antônio e Alice em Altamira, tem a Marta, a Silvana e o Jefferson, todo o Brasil ligadaço com a gente. Tema de hoje, conta pra gente onde é que você tá passando esse domingão. Tá em casa, tá no carro, tá no trabalho, você sabe, né? Tá na clube, tá bom demais. Ed Sheeran.

0: 8h45, Ferg, Big Girls Don't Cry, de 2007, essa aí.
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0: Happy Hour no ar pra você, valendo presentaço nessa hora, tá valendo 2 ingressos pro evento do ano, 15 anos, com Zé Neto e Cristiano. Imagina você nesse show, hein? Conta pra gente, tema de hoje, conta pra gente onde é que você tá passando esse domingão, início de noite, ouvindo a clube, tá em casa, tá curtindo a gente também no carro, no trabalho, tem muita gente tá trabalhando também, inclusive a gente aqui, né? Tamo junto, tá? Rosalind, Snap da sua clube pra matar saudades também.

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0: conta pra gente onde é que você tá passando o seu domingão. A gente quer saber, quer ficar junto com você também. Inclusive, nessa hora, tá valendo um super ventilador mundial da Clube. E na sequência, Clube, R$5.000 no final da promoção, tá? Fala aí, José. Beleza?
1: Fala, Cezinha, meu brother, meu querido, meu mentor. Aqui é José Peixoto, aqui do Gama.
0: Tamo junto.
1: O domingão meu aqui tá sendo batendo volante no aí, app, valeu?
0: Bacana.
1: Um abraço a todos aí, coloca nas promoções, tá na Clube, tá bom demais.
0: Abraço, amigão, valeu por compartilhar aí com a gente, beleza? Bom trabalho pra você aí, sempre ouvindo a Clube, ouvindo música boa, né, amigão? Yeah. Indo, ouvindo, sempre ouvindo a Clube, assim que a gente gosta. Bora de Backstreet Boys, I Want It That Way.

0: Cezinha, boa noite. Aqui é o José Esplanaltina, tô aqui ligadinho na Tube. Cezinha, tô aqui trabalhando, fazendo umas corridinhas. E ligadinho na melhor, hein? Deixa o domingão. E vai melhorar.
1: Vai
0: sim. Encontrar a promoção desse ventilador aí, hein? Tá na Clube, tá bom demais.
1: Abraço, valeu, amigão! Tá na Clube, tá bom demais. Já

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0: na clube, tá bom demais.
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0: Então, uma ótima noite de domingo pra você ligado aqui na sua clube. Participa no 0800-342-1055. Conta pra gente. Você é do time que planeja toda semana no domingo ou deixa a vida me levar? Caramba, hein? 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Show do palco do Luan Santana, registro histórico, você não vai ficar de fora. Então, cola aqui na sua clube. Vamos começar bem com Jason Mraz, 93 Million Miles. 93.

da semana no domingo, você tá aí planejando agora, ouvindo a clube, ou deixa a vida me levar. Caramba! Vou mandar alô pra você que tá curtindo a clube. Em Taguatinga tá a Andréia, o Marcos e a Aline, Sobradinho.

0: A música boa, Gustavo Lima, Desejo Imortal. Você curtindo a sua clube? Conta aí, você é aquela pessoa que quando chega o domingo você começa a planejar a sua semana ou deixa a vida me levar? Fala comigo, Francimar.
1: Eu sou do tipo que eu planejo a semana todo dia no domingo.
0: É mesmo?
1: Mas nunca fecho a semana da forma como eu planejei. Acontece um bocado de coisa que nunca sai tudo do eixo e acaba deixando a vida me levar e vai acontecendo, vai acontecendo.
0: E vai rolando.
1: Mas que eu planejo, só que não dá certo. É isso aí, aqui é clube, tá na clube, tá bom demais. Beijo.
0: Beijo, você continua gravando a sua mensagem no 0800-342-1055, porque a sua clube vai levar você para um momento histórico com o Luan Santana. No dia 10 de outubro, a partir das 5 da tarde, na Arena Maria Garrincha. Baita show, você não vai ficar de fora. Então participa, responde a enquete de hoje, tá bom? Aliás, tem

0: cuida, cuida bem dela. Bom, você é do time que planeja toda semana no domingo ou deixa a vida me levar? Fala comigo, Kátia.
1: Olha, eu não sou de planejar a semana toda no domingo, não.
0: É não?
1: Eu organizo as coisas, né, pro início da semana e vou deixando a vida me levar. Tá na clube, tá bom demais.
0: Um beijo pra você, minha linda. Agora tem o Menos é Mais com a Simone.

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0: oficial da música boa, Aerosmith, pra você na sua noite.
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0: faturou aqui na sua clube. 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